0: O Weatherface, my boy.
1: E aí, esse é o Bai Gringo, você tá iludindo?
2: Man, I can't stop thinking about it.
0: Ah, bro, don't say that, bro. She got you hooked.
1: Gente, fez minha guerreira, né? Que isso?
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4: Olha, bebê. 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
5: Brasil, LA.

0: É a maior sedutora do Brasil de adjacências. Quem não tá apaixonado pela cantora é porque tá o quê? Assintomático.
1: Não paro de pensar nela. Não, domingo.
0: E aí, partiu encontrar seu crush internacional?
2: Já é.
3: Should I book a trip over there? What do you think I should do?
4: What are you talking about, bro? You just met her.
2: Já era.
1: Você...
4: Hey, bro. Seriously, bro? Bro!
0: Olá, que tal? Boy achado não é roubado, na minha mão é reciclado.
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6: En Radio Alhama en Internet actualizamos datos de hora y temperatura. 10 de la mañana, 44 minutos. Temperatura media en la zona de Alhama, 24 grados.
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